0: felicidade se iguala à amizade.
1: Denise Kevinho, esquece. Eu, hein, cada coisa, hein? Cada coisa, hein, né?

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5: Seis e trinta e três.
6: Manezinho Araújo nos contratou para cantar na Feira Folclórica.

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0: É isso mesmo, nós vamos prosseguindo. Agora são 7 horas 5 minutos, 7:05. Uma excelente segunda-feira para você, uma boa semana que está ligado na programação da Amizade. 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Vamos seguindo com música, Porca Véia, Castração a Pialo.

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Agora são 7:26, 7:26. Segunda-feira, 27 de julho de 2026. Rádio Amizade, programa Campo e Cidade, você ligado conosco, aquele abraço, obrigado pela audiência. Desejo de uma excelente semana. Temos aqui aviso de utilidade pública. Se alguém viu ou encontrar aí um gato de cor branca, orelha preta e uma coleira preta no pescoço, aqui na região do cemitério em Davi Carabarro, nessa região ali próximo ao mercado Economia, ele escapou ali do carro, gatinho estimação, e entrou, foi pro lado do cemitério, hein? Então, se na redondeza aí, próximo ali ao mercado Economia, é o cemitério aqui em Davi Carabarro, você avistou um gato de cor branca, orelha preta e uma coleira preta no pescoço, pode entrar em contato com nosso amigo Luiz Rec, que o gato é do Luiz Rec, gatinho estimação, hein? E aí o Rec já vai aí em busca do gato aí pra levar pra sua casa novamente. Vamos seguindo com música. É o sucesso do Rio Grande em mais um amanhã. Pra você que tá no Mate Bom Mate, pra você que tá na estrada Boa Viagem, pra você que tá na lida do campo da cidade já, vamos que vamos devagar e continuado atracando com os dois pés juntos em segunda-feira. Tem muito pela frente, hein? Até chegar o final de semana novamente.

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4: Olha a hora, são 7:37 da manhã. E nós seguimos aqui nesta segunda-feira agradecendo a audiência de todos e o desejo de uma excelente semana. 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Vamos com mais música, Grupo Cordiona, parceiros.

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4: Agora 7:51, 7:51. Os Farrapos, Me Comparando ao Rio Grande.

7:55, 7:55. Nós vamos seguindo com a programação do Campo e Cidade, na 107.3 Rádio Amizade. Alô, nosso amigo Olímpio Tófolo, lá em Campo Alegre, Siríaco. Forte abraço ao seu Olímpio Tófolo. Tá sempre ligado na programação da Amizade. Quatro minutos faltando para as 8 da manhã. Vamos lembrando que nesta sexta-feira, dia 31 de julho, tem o jantar beneficente lá em Cruz Altinha, Siríaco, em prol do Elias Duarte, que sofreu um acidente aí de trabalho, né? Estava trabalhando, teve uma perna amputada, e aí, para as despesas aí de recuperação, o pessoal lá da comunidade estão promovendo este jantar, hein? O cardápio é churrasco, churrasco, ingressos a R$60. Você pode adquirir o seu ingresso também lá junto ao restaurante Cruz Altinha com nosso amigo Domingo Silvestrine. E participar, haverá também bingo, com excelente premiação aí no bingo, inclusive ovelha. E um som ambiente lá para depois do jantar também, uma música, e se alguém quiser bailar também tem esta opção. É nesta sexta-feira, em dia 31 de julho, lá na comunidade Cruz Altinha, Siríaco. Jantar, churrasco, e o lucro aí após a retirada das despesas será então destinado ao Elias Duarte. Você é convidado para participar então deste jantar nesta sexta-feira. Ingresso também lá com o pessoal da comunidade, o Rogério, o Darcy, o Damê, toda a turma lá. Três faltando para as 8, mais música chegando. Enquanto você vai mateando, vai trabalhando, vai pensando aonde começar a lida. Nós vamos aqui agradecendo o carinho e audiência de todos na programação da 107.3 Rádio Amizade. Bom dia, excelente semana.

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0: Vamos trazendo a previsão do tempo aqui na programação da Amizade. Hoje, segunda-feira, dia 27 de julho. Sol com algumas nuvens. Mínima de 16, a máxima chega aos 22 graus. Mínima 16, a máxima chega aos 22 graus nesta segunda-feira. 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
0: 8:06, 8:06. 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E nós temos aqui também em nome da comissão organizadora do quinto remate entre amigos de gado e ovelha, que aconteceu no último sábado, dia 25, lá no Parque de Rodeio de Ciríaco. Mais uma vez aí a expectativa superada, né? Sucesso garantido. O pessoal se fez presente da grande região e assim foi um dia de negócio, hein? E saíram bem servidos na compra de ovelha, de gado. E já tem previsão aí da sexta edição para o dia 7 de setembro, que é na segunda-feira, feriado, 7 de setembro, dia 7, então. E tá aí, em nome de toda a comissão organizadora, agradecendo o pessoal que prestigiou, não é? Que acompanhou lá os lances, o pessoal pela internet, o pessoal que comprou presencial lá também. E assim, momento de prosa, de negócio. O churrasco também foi uma maravilha e foi com certeza mais um que marcado com sucesso e a participação do pessoal. E a sexta edição vem aí no dia 7 de setembro. Temos aqui aviso de utilidade pública. Se você encontrou, avistou, próximo ali ao Mercado Economia, a região ali do cemitério, ali para aquela redondeza, um gato de cor branca, orelha preta e uma coleira preta no pescoço, uma coleirinha. É pertencente esse gato ao nosso amigo Luiz Rec, gatinho de estimação, aí o Rec tá preocupado com o gato, hein? Ele tava com o gato junto aí no carro e quando abriu a porta o gato escapou. E aí, se você encontrar esse gato de cor branca, orelha preta e uma coleirinha preta no pescoço, aqui na região do cemitério, em Davi Canabarro, próximo ao Mercado Economia, é só entrar em contato com o Rec aí.

Falamos no rec, vamos trazer o rec pra cantar aqui. Festa dos Casarões, aqui na programação da Amizade. Agora são 8 horas 10 minutos.

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Olha a hora, são 8:22, 8:22. Segunda-feira, 27 de julho, nós estamos já no arremate da nossa lida de hoje do Campo e Cidade. Agradecendo o carinho e audiência de todos nesta manhã de segunda-feira. O desejo de uma excelente semana para você, trabalhador, para você, trabalhadora, para você que tá ligado na programação da Amizade. Estamos juntos aí. E agora você continua também, né? A programação tem sequência e nós voltamos amanhã, a partir das 6, ao sabor de um mate novo. Lembrando, antes de encerrar aqui, que no dia 8 de agosto, já tá ficando perto, hein? Acontece o jantar em prol do Hospital Santa Terezinha de Siríaco, no Salão Paroquial, animação de Lucas Embaraque Francisco, no cardápio churrasco, ingressos adultos R$60 e de 6 a 12 anos, R$30, hein? Você é mais que convidado especial, haverá também sobremesa. E depois o bailão. É no dia 8 de agosto, em jantar do Hospital Santa Terezinha de Siríaco, no Salão Paroquial. E lembrando o pessoal que quer fazer doação também de ingredientes aí para o preparo do jantar, pode ficar à vontade, hein? Pode obter informações lá junto à recepção do hospital, no horário da manhã, da tarde. Você que talvez não pode no jantar, quer colaborar com o valor do ingresso, menos, mais, assim conforme tiver na tua capacidade, no teu sentimento, pode fazer qualquer doação, então, em dinheiro ou também alimentos aí, conforme é preciso para o preparo do jantar. Só procurar o pessoal lá na recepção ali, durante o dia, que você pode fazer a sua doação. E 24 da manhã, Grupo Rodeio, Manhãs do Rio Grande. Depois também tem os Monarcas.

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8 horas 39 minutos. Bom dia, bom dia, bom dia. 8h39. Bom dia pra você de segunda-feira, última semaninha aí do mês de julho, né? A você que se liga com a gente, o tempo passando bem rápido, e a você que tá ligado com a gente desde cedinho, né? E vai com a gente no espaço até meia-noite. Muito obrigada sempre pela preferência. Você também que gosta desse espaço das 8h30 até o meio-dia, agradeço a tua companhia de coração. É o sucesso sertanejo em destaque pra você, sucesso nacional e internacional. Também por aqui o melhor das bandinhas.

Da programação, às 11 horas tem o nosso momento mensagem, tem também a nossa previsãozinha do tempo. 17 graus, tá calor, né? Aqui na nossa programação faz 17 graus. Temos aí alerta de tempestade moderada, né? Durante a nossa programação. Vamos ver como é que fica o tempo também.

Dia 27 de julho, então, dia do despachante, dia do motociclista. Em 1909, estreou o primeiro cinematógrafo. Também em 1900, palavrinha difícil, né? Em 1949 também foi realizado o primeiro voo em um avião a jato. Olha aí que interessante, lá em 1949. Também em 1951 o ator Humphrey Bogart ganhou também o Oscar. Hoje dia de Santo Pantaleão e faltando 157 dias para o ano de 2027.

Seguiremos com a nossa programação e também com o sucesso sertanejo. Nesta primeira parte da nossa programação, tem Você Virou Saudade, o sucesso de Gian e Giovanni. Um bom dia pra você. Se ligue com a gente, se ligue na programação da Mais Ouvida.

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Vamos de música, vamos de programação especial de todas as manhãs nessa segunda-feira. Bom dia, bom dia, bom dia.

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1: É, meu parceiro, eu tô achando que eu tô é doente, viu, filho?
2: Rapaz, você tá aí com febre de amor, só pode, velho.
1: Deve ser.
2: Senhora, senhora.

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João Bosco e Vinícius na programação. Desejos. 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

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Vamos de música do nosso amigo Dinho, tá oferecendo especialmente pro grande amor, a Baixinha, que tá passando aí uns dias na sua casa. Abraço grande ao nosso amigo Dinho, também a Baixinha, sempre ligados com a gente. Vamos de Amado Batista, Explosão de Amor, aqui na nossa programação.

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segunda-feira, iniciamos mais uma semaninha pra você, a última semana aí do mês de julho, né? Você, meu abraço grande e especial. 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Bom dia, bom dia, bom dia de segunda-feira. Vamos de sucesso na programação Bandos Atuais, Mississippi.

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nossa programação. Bom dia, bom dia, bom dia. 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Seguimos com a nossa programação. Quero mandar um abraço grande pro nosso amigo Edenilson. Ligadinho com a gente, o Edenilson, acompanhando a programação da Amizade. Vamos de Mulher Brasileira, sucesso de Leandro e Leonardo.

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quero mandar um abraço grande pra minha amiga Josi, lá de Santo Antônio do Palma, todo o pessoal da granja JLM, lá de Santo Antônio do Palma, e a Josi também tá oferecendo especialmente pra mãe, a Gemanir, que está me visitando, e também para os meus compadres lá em Marau, o Nego e a Regina, que estão sempre na escuta da programação. Grande abraço para todos vocês aí, especialmente, né, para minha querida Josi, também aí pro Nego e a Regina lá de Marau, ouvintes da nossa programação. Também um abraço grande para dona Gemanir, né, que tá sempre também ligadinha com a gente, e todo o pessoal da granja JLM em Santo Antônio do Palma. Abraço grande para vocês. Tenham sucesso de corpo e alma. Ritmo Caliente aqui na programação.

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2: Daqui a pouquinho tem o nosso momento mensagem pra você. Antes tem um convite especial. Vem aí o tradicional jantar dançante, né? 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

0: Vamos de música, vamos de rainha musical. Acertei bonito aqui na programação.
1: Roberta Miranda!
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Vamos seguindo com a nossa programação especial de todas as manhãs. Daqui a pouquinho tem o nosso momento mensagem, então fique ligado com a gente. Tem música que o nosso amigo João, lá de Casca, oferece pra filha, a filha Thalita de Amaral, que está aproveitando as férias do colégio. Grande abraço aí, o nosso amigo João de Casca, também a Thalita, sempre ligadinhos com a gente. Tem que aproveitar mesmo, né? Passa muito rápido essas férias aí. Então, um abraço especial pra vocês, o sucesso Rick Renner, filha, aqui na programação.

Música bonita de Rick Renner, né? Essa música aí fez um sucessão, sempre, né? Ainda continua fazendo em todas as rádios, né? Do Brasil. Grande abraço a você que nos ouve, que acompanha a nossa programação. Tem mais homenagem aqui na nossa programação e essa eu quero mandar um abraço grande pra Dona Eli. A Dona Eli que completa hoje 70 anos e recebe a homenagem especial dos filhos, a Fábio e o Fernando, e também da neta Maria Flor. Parabéns pra Dona Eli, que Deus abençoe muito, né? Que sempre lhe dê muita saúde, muitas alegrias, uma pessoa de um coração enorme, né, a Dona Eli? E eu desejo também para você que você seja muito feliz, tá bom? Um abraço grande aí a Dona Eli, então, que hoje tá de aniversário, comemorando mais um ano de vida e recebe homenagem especial, então, dos filhos Fábio e Fernando e também da neta Maria Flor. Parabéns, parabéns, Dona Eli, grande abraço, vamos de sucesso aqui na programação, vamos de Leandro e Leonardo, parabéns pra você.

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0: Seguimos com nossa programação e neste momento, nosso momento mensagem de todas as manhãs, sempre no patrocínio da Center Pharma na cidade de Vanille. E a nossa mensagem de hoje: não te recordes da noite quando tens o dia. Maria de Magdala trazia a alma tomada pelas trevas e o coração embrulhado na amargura. A vida que levara até então não a preenchera. Não havia satisfeito a sua sede de verdadeiro amor. Ela se considerava alguém em desgraça, vencida por si mesma e também pelo mundo. No entanto, em seu primeiro encontro com Jesus na casa de Simão Pedro, Madalena é convidada a analisar a sua existência e a si própria sob uma nova perspectiva. O mestre a saúda, chama-a pelo nome e afirma: eu sou o bom pastor, conheço minhas ovelhas uma a uma. E ela fica tomada de espanto ao perceber que Jesus a chama pelo seu nome. Ele a conhecia, foi o que deduziu. E então se sentiu confortável para lhe abrir a alma, relatando o seu desânimo da vida. A resposta de Jesus é brilhante: Maria, a mim não interessa o que tens sido, mas me importa o que desejas fazer de ti, de agora em diante. Estás chegando ao poço da vida eterna. Não olhes para o passado, não te recordes da noite quando tens o dia, e nem te detenhas a contemplar o pântano quando podes ver a seara de trigo adornada de luz. Esse foi o início do surgimento de Maria de Magdala. E essa perspectiva amorosa e lúcida de nosso querido Jesus, no fundo, é também a proposta da lei maior do nosso Criador. Estamos aqui na Terra de passagem, e essa passagem nos convida a provas, expiações e ajustes com lei. Cada vez que vivemos, temos a bênção do esquecimento.

0: lento, muitas vezes, daquele passado, justamente para que nada afete o nosso ânimo, nosso espírito de renovação. O alerta à Madalena serve para todos nós hoje em dia. Não olhar para o passado. Não olhar para a noite que já se foi. Se conhecemos a mensagem cristã, se já temos em nossas mãos a proposta do bem, do amor, temos o dia, temos a seara do trigo e dessa maneira proponhamos-nos a arar. Olhar em demasia para trás pode nos fazer desanimar e em nada nos ajudar. Pode também nos mergulhar novamente no eu antigo, no que eu fui e que precisamos deixar para trás. Logicamente, o que vivemos, o que fizemos, a nossa história, ela nos influencia diariamente. Porém, deixemos que isso aconteça de forma natural. Conhecer a nós mesmos é uma coisa. Mergulhar naquele homem velho para mais uma vez acomodar-se nele é bem diferente. Esse posto de vida eterna que Jesus comenta é a lucidez que já conseguimos ter com as lições de tudo que vivemos, principalmente com os ensinos do Cristo trazidos de forma tão profunda e definitiva. O amor, em todas as suas dimensões, colocado em prática nos nossos dias a todo instante. A imortalidade da alma que nos oferece a vida e a visão da verdadeira vida, da vida maior que extrapola a material. Muitos e muitos capítulos que estão por vir, a continuidade do que estamos construindo. O Pai maior como a inteligência suprema, causa de tudo, regendo os cosmos com leis perfeitas, cuidando de cada detalhe. Eis o nosso poço de vida eterna. Eis o nosso convite, o nosso encontro com Jesus na casa de Simeão Pedro. Lembremos da recomendação do Mestre. Não te recordes da noite, quando tu tens o dia. Esta a nossa linda mensagem de hoje. Estamos todos aqui na Terra, né? E vivendo grandes e pequenas coisas. Mas cada vez que a gente retorna, temos a bênção do esquecimento do passado e justamente para que nada afete o nosso ânimo, nosso espírito de renovação. Então, seguir adiante é algo fundamental. Porque quando nós olhamos demais para trás, várias e várias coisas em que talvez não fomos felizes nos fazem desanimar. E aí podemos muitas e muitas vezes mergulhar novamente naquela antiga pessoa que fomos, mas que realmente nós precisamos deixar lá atrás. Claro que a gente vive, né? O que a gente viveu, o que a gente fez, a nossa história de vida, tudo isso influencia diariamente. Mas isso tem que acontecer de forma natural e sempre nos colocando diante de algo positivo. Então, se a gente conhece a mensagem, né, de Cristo, se já temos nas nossas mãos a proposta do bem, do amor, temos o dia, temos aí a seara do trigo e dessa maneira que a gente se propõe a ser diferente. E olhar para trás somente para lembrar que não queremos mais viver daquela forma, ser o que fomos um dia. Então não condene o seu passado, mas não viva nele. O que você viveu lá, que tenha sido de aprendizado para o que você quer realmente ser e viver hoje. E o que é o viver hoje? É viver o amor em todas as suas dimensões, o bem, a alegria. Estar diferente do que se foi. E colocar o amor em todas as dimensões, durante todos os dias, a todo instante, é algo fundamental para a nossa alma, que nos oferece a verdadeira visão de vida. de vida maior, aquela que extrapola o material. Porque muitos e muitos capítulos ainda estão por vir na continuidade da vida que nós estamos vivendo. Então, nessa parte que está por vir, o Pai, como inteligência suprema maior, ele vai cuidar de todos os detalhes. Ele vai fazer com que os nossos dias sejam abençoados. Então, este é o nosso convite, né? Eis o nosso convite, o nosso encontro com Jesus na casa de Simeão Pedro, como aconteceu com Madalena. Ele disse para ela, né? Que por quê? Recordar da noite que passou, se ela tinha um dia tão maravilhoso pela frente. E assim também é a nossa vida. Porque recordar do sofrimento do passado, da vida que tivemos, se hoje temos uma infinidade de coisas para viver pela frente. Então reflita nessa nossa linda mensagem de hoje. E a partir deste momento, siga um rumo diferente para você. Siga um rumo diferente para a sua vida. Leve os problemas e tudo o que aconteceu no passado como algo fundamental para o seu crescimento. Mas não algo que tire a tua paz. Porque não tem mais conserto. O que aconteceu no passado, aconteceu. Não tem como dar. Assim como os segundos que se passam. Então devemos fazer o possível para ser melhor a partir de cada minuto da nossa vida. Então lembremos sempre, né? Quando a gente lamentar pelo nosso passado, né, se culpar por algo que aconteceu, lembre da recomendação de Jesus. Não te recordes da noite quando tens o dia. E é o dia que te importa. O momento seguinte, o dia seguinte, o futuro seguinte. Né? E é assim que nós devemos viver. Viver naquilo que realmente faz e traz importância a partir daquele tempo. Então essa foi a nossa mensagem de hoje, né? Não te recordes da noite quando tens o dia. Grande abraço a você, ouvinte de toda a nossa região, que acompanha o nosso momento mensagem de todas as manhãs. 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Abraço grande, né? 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Voltamos amanhã com mais um Momento Mensagem para você.
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0: programação. Daqui a pouquinho tem a nossa previsãozinha do tempo pra você aqui na programação especial da Amizade. Isso mesmo. Antes vamos com os pedidos dos pais Lindomar e Margarete pro filho Ariel, que estava de aniversário ontem, e também do seu irmão Ezequiel. Pessoal de Casca, uma música com o Amado Batista. Abraço grande aí pro nosso amigo Lindomar, também a Margarete, e especialmente pro Ariel, que estava completando mais um aniversário. Desejam a ele muitas e muitas felicidades, muitos anos de vida, muita saúde, tudo de bom aí pro nosso amigo Ariel. Recebe a homenagem também do irmão Ezequiel. Sucesso pra vocês, Amado Batista, Sol Vermelho, aqui na programação.
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tempo pra você desta segunda-feira. Um sol bonito agora na nossa cidade, né? Tá ensolarado, 20 graus, tá calor, tá úmido, né? Previsão aí, acredito que seja até de um pouquinho de chuva pra esta segunda-feira. Vamos ver aqui, sol e nuvens, pancadas de chuva à tarde e à noite. Não é muito, né? 2 milímetros, tarde então com pancadas de chuva e à noite também. Temperaturas entre 15 e 20 graus, parece verãozinho, né? Em pleno inverno. Pra amanhã, terça-feira, sol e nuvens. De manhã, chuva forte, à tarde e também à noite. Olha, temos 35,4 milímetros para amanhã, previsão de chuva. Temperaturas entre 17 e 24 graus, vai estar calor também. Para quarta-feira, chuva forte de manhã, com aberturas de sol à tarde e pancadas de chuva que vão até à noite. Previsão para quarta-feira de 15 milímetros, pelo que eu tô vendo aqui na quinta e na sexta não temos previsão de chuva, né? Mas tempo é tempo, né? Muitas vezes a gente fala do tempo, a gente mente também. Mas ultimamente a previsão aí tá acertando mesmo, né? Então nós temos uma previsãozinha, pouquinha chuva pra hoje, pra amanhã um pouquinho mais e pra quarta também aí 15,4 milímetros. Temperaturas ficam entre 13 e 21 graus.

0: grande pro nosso amigo José Oliveira e também Zadi, lá de Coxilha, ligadinhos com a gente, pessoal de Coxilha. Seu José Oliveira e a dona Isadi, ligadinhos na programação da Amizade. Bom dia pra vocês, um abraço bem apertado, obrigada pela companhia de nos ouvir todas as manhãs. Quero mandar um abraço grande também pra minha amiga Lucimar, lá de Marau, que também tá nos escutando, ouvindo a nossa programação. Super beijão, minha querida, pra você, tá bom? Uma ótima segunda-feira, um ótimo início de semana. Nosso amigo Edenilson, ligadinho com a gente. Gino e Geno, o olhar dessa malvada aqui na programação da Amizade.
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0: essa vai especialmente pra minha querida Lucimar, que tá ligadinha com a gente lá em Marau. Reginaldo Rossi, a senha na programação.
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9: Deixa o meu abraço grande pra você, deixa o corpo e alma pistoleira. Tô de volta amanhã a partir das 8h30. Até mais, uma ótima segunda-feira pra você. Corpo e alma.

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sucesso do corpo e alma aqui na amizade. Um forte abraço pra você, uma excelente tarde. Tarde mais no ar aqui na 107.3. Nesse dia 27 de julho. Me amar.

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2: Muito bem, pessoal, de volta aqui na programação da Amizade, agora meio-dia 38. 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Vamos seguindo por aqui, trazendo sucesso do Barreirito, agora 19, faltando para uma.

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1: 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O milho 61, o trigo 70, saca de 60 quilos. 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
1: Volta na amizade, agora 4 faltando para 13h, chegando sucesso por aqui do Zico e Zeca. Um abraço para você, uma excelente segunda-feira.

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1: De volta na Amizade, excelente tarde pra você. Voltamos aqui na programação da 107.3, né? 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
1: Seu carinho e sua companhia, né? Agora 1:06. A gente vai seguindo com muita música boa aqui na 107, aqui na Amizade, né? Até as 5 horas. Né? Tenho tarde mais aqui na Amizade FM, trazendo o melhor da música pra você. Claro também, serviços e informações sempre bastante importantes, né, para a nossa região. 1:06, chegando sucesso por aqui, tem música boa, claro, tem sempre música boa. Na sequência, o sucesso aí da Nayara Azevedo. Forte abraço.

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do Flor da Serra aqui na programação, meio dia 28. Ótima tarde pra você que tá ligado aqui na programação da 107.3. Daqui a pouquinho também tem Ingrid Gilmar. Obrigado pela sua companhia, pela sua audiência. Vamos seguindo junto até às 17 horas aqui na Amizade.

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2: De volta na amizade, agora 1:42, 18 faltando para as 14h, atualizando aqui as principais notícias do dia. E olha só, o governo do Milei não pedirá desculpas a Lula, alega a imprensa argentina. O presidente já falou do Lula durante lançamento da candidatura de Flávio Bolsonaro no último sábado, dia 25, porque não permitiram, né, que ele visitasse o Bolsonaro, que está preso em casa também, né? E olha só, Partido Novo confirma a candidatura de Romeu Zema à presidência da República. E também Grêmio anuncia a contratação de um meio-campo croata. Croata, né? Vamos seguindo com música, na sequência tem sucesso por aqui do João Pedro e Felipe, agora 1:43.

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2: De volta na Amizade, agora 2h15, né? Voltamos aqui na programação da 107.3. Vamos seguindo com muita música boa, serviço e informações nessa tarde de hoje, né? Hoje é segunda-feira, segundo dia da semana, dia 27 do mês de julho. Chegamos a mais um final de mês, né? Estamos entrando aí praticamente no mês 8, né? Praticamente estamos entrando no mês 8, mês de agosto, né? E a gente vai nos aproximando também para o terço final, digamos assim, né? A parte final desse ano de 2026, né? Que é um ano também eleitoral, em agosto tem as eleições, né? E olha só, um capotamento é registrado na 470 em São Pedro da Serra por volta das 9h15. Dessa segunda-feira foi registrado um capotamento em São Pedro da Serra. Conforme informações, os bombeiros voluntários de Salvador do Sul e São Pedro da Serra, o acidente envolveu um Gol placa Mercosul. Uma mulher estaria conduzindo o veículo e já estaria fora do mesmo quando a equipe chegou no local. Ela foi socorrida e encaminhada para o hospital para avaliação médica. Vamos seguindo com música aqui na programação. O sucesso do Thiago, agora 4h17, 2h17.

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1: Olha só, pessoal, cavalos morrem após ataque de abelhas em Siríaco. Subiu para 3 o número de cavalos mortos após um ataque de abelhas ocorrido no final de semana no interior de Siríaco. O quarto animal, que permanece em estado grave, foi levado para um hospital veterinário em Passo Fundo, onde recebe tratamento intensivo. Ele descreveu, né, a dor da perda e o impacto na família. Tem um gurizinho de 3 anos, não tive coragem de contar para ele ainda. E disse, né, durante o ataque ficou ferido e precisou ser hospitalizado após entrar no exame para soltar os cavalos no enxame, né, para soltar os cavalos que estavam atados. Os buçais precisaram ser cortados com uma faca. Em casos como esse, veterinários dizem que os cavalos devem ser retirados imediatamente da área infestada e receber atendimento veterinário de urgência, conforme o artigo, né, um acidente por picada de abelha africana em 2 equinos, né, publicado na revista acadêmica Ciência Animal. O tratamento inclui fluidoterapia, antihistamínicos, corticoides e outras medidas de suporte, já que as picadas podem causar edema, insuficiência respiratória, alterações neurológicas e lesões em órgãos internos. A gravidade depende do número de ferroadas e da rapidez do atendimento, podendo ocorrer óbito mesmo após os primeiros cuidados, né? E foi que de fato aconteceu. 2:52, então 3 cavalos acabaram morrendo, né, depois desse ataque de abelhas aí no interior de Siríaco. Chegando sucesso por aqui, do Hélio Gabriel.

0: 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A gente vai para o intervalo e já voltamos com muito mais aqui na Amizade.
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3: Chega no som do Brilha Som, em Sétimo Sentido, Aninho do Sétimo Sentido, quem é ele? Agora 13h12, já já tem São Francisco e muito mais, tem Breno e Matheus, tem muita música boa pra começar bem a sua semana, a sua segunda-feira.
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0: De volta na amizade, 22, faltando para as 4 horas da tarde. Mandar um abraço especial, nosso querido amigo Arlindo Marcos Stirmer, né? Vamos rodar uma música especialmente para ele, né? Pediu a música do San Marino, não, São Francisco, né? Vamos rodar por aqui a música Vestido Azul, né? Grande abraço aí, Arlindinho. E ele mandou um recado para nós aqui, né? A gente vai colocar no ar o recado dele aqui. Com certeza, né? Um grande abraço, nosso querido amigo Arlindo Marcos Stirner.
1: Boa tarde, meu amigo Lucas Fulobento, certo? Aqui, Arlindo. Eu gostaria de escutar a música Vestido Azul. Você tem como rodar? Valeu, obrigado. Até mais, um abraço.
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1: Chegando o som do Matheus Cauã aqui na programação, carona agora 15, faltando para as 4. Deixa eu mandar um abraço aqui. O pessoal tá pedindo música, né, da banda G10. Vamos rodar aí, um abraço especial e obrigado pelo carinho.

0: Obrigado, gente.
1: Carona, não. 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

0: Aí o som da banda legal, agora 4 horas e 1 minuto, daqui a pouquinho tem intervalo comercial. Na sequência da programação, mandar um alô pro nosso querido amigo Mauri lá de Viraiaras. Um forte abraço, Mauri, obrigado pela companhia de sempre aí, né? Sempre ligado aí na programação da Amizade, curtindo o som da 107.3. Obrigado pelo carinho e pela audiência. E a gente vai seguindo por aqui. Um forte abraço aos amigos. Uma excelente segunda-feira. 21 graus é a temperatura.
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0: Aí o som da banda Clarão da Lua aqui na programação da Amizade, 4h16, tempo nublado aqui em Davi Canabarro. É, o dia hoje tá com o tempo nublado, né? 20 graus é a temperatura, a gente atualiza as principais informações. Por previsão de novas chuvas, sistema de comando incidente é ativado no Vale do Caí. Posto do comando regional funcionará em São Sebastião do Caí, com base avançada na RS-122. E também Fronteira Oeste volta a registrar chuva forte nessa segunda-feira e reforça alerta a moradores. Chegando música por aqui, sucesso Israel Rodolfo, um forte abraço.
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1: Diego, Vitor Hugo, o LP.

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5: Volta na amizade agora, 4 horas e 35 minutos. Excelente tarde pra você. Tarde mais no ar aqui na programação da 107.3. A gente vai atualizando aqui algumas das notícias, né? As principais notícias dos portais de informação. Digo, Caíto é apresentado após gol na estreia pelo Grêmio. Sei o que é vestir essa camisa, segundo ele. E Caleb é apresentado, meu melhor momento pra estar no Inter é agora, segundo ele, né? Também, MDB não apoia candidato ao Planalto e libera diretórios, e a Espanha e a França enfrentam dias cruciais para conter incêndios antes de nova onda de calor. Chegando sucesso por aqui do Rainha Musical.

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1: 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De volta na amizade, agora 15 faltando pra 5, trazendo uma música boa do nosso querido amigo Everaldo Massa, Caixão Não Tem Gaveta. Um forte abraço pra você que tá ligado nessa segunda-feira aqui na Amizade.

dançando o Rasta Chinela aqui na programação da Amizade. Agora 5 faltando para as 5 horas da tarde, fechando minha participação. Fechar o programa de hoje, tem sucesso aí, internacional também. E também o Rasta Chinela. Um abraço ao amigos. Amanhã, se Deus quiser, voltaremos. Muito mais música boa aqui na programação da Amizade, claro. Mais alegria nas ondas do seu rádio. Um grande abraço, obrigado pelo seu carinho, pela sua parceria. Você que mora aí pela região, escuta a Rádio Amizade, mais de 50 municípios de alcance da 107.3. Um beijo no coração, fiquem com Deus e até amanhã.

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3: Aqui estamos nós, chegando na programação. Um forte abraço para você, uma ótima tarde de segunda-feira para você também. Estamos aqui chegando, iniciando, né, o programa Querência nesta segunda-feira, dia 27 de julho, com esse tempinho nublado, né? Nós vamos chegando aqui, dando sequência na programação. E a partir de agora, com muita alegria, novamente aqui na sua companhia. Com o sucesso gaúcho, né? A boa música aqui do nosso Rio Grande vai seguindo aqui na programação a partir de agora. Para você, nosso ouvinte que já está ligado, acompanhando a Amizade FM nesta tarde, tudo de bom para você, um excelente final de tarde também. E assim eu sigo por aqui na sua companhia a partir de agora até às 19 horas, como é costume todos os finais de tarde. A gente segue junto aqui na programação do Querência com o sucesso gaúcho. Aqui tocando na programação pra você. E claro, trazendo a música gaúcha da tua preferência também. Você pede a tua no nosso WhatsApp ou no nosso fixo. E assim a gente faz por aqui a programação do Querência. Sempre agradecendo o carinho da sua companhia, onde quer que esteja. Desejando pra você uma abençoada semana também. E um abençoado final de tarde. E assim, com muita alegria, a gente segue aqui na programação da 107.3. Vamos que vamos seguindo por aqui. Seguimos com uma boa música. A gente já ouviu na voz do Tchê Guri a música Guria. Vamos com os Monarcas e o Trote do Alazão. Depois, sucesso do Baitaca na sequência. Agora 5 horas e 9 minutinhos, 5 e 9, aquele abração especial para você que acompanha a programação, né? Você que já vem acompanhando, você que vai chegando agora também, nosso abraço, muito obrigada sempre aí pelo carinho da sua companhia.

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E vamos nós, seguindo na programação, seguimos por aqui com a boa música, agora 5:19, a gente segue em frente aqui na programação do Querência, com a boa música, o sucesso gaúcho, que vai seguindo em destaque por aqui. Vamos com José Mendes, pedido do nosso ouvinte Edenilson, ligado conosco, acompanhando sempre a programação, nosso abração aí, agradecendo sempre pela audiência. A gente roda então José Mendes, Minha Cordiona. Também manda um abraço aqui lá pro nosso amigo Alceu de Moraes e pra sua esposa Rosana lá em Serafina Corrêa. O pessoal também estão ligados na nossa sintonia neste final de tarde. Então vai aquele abração pra vocês aí, tudo de bom, uma ótima semana. E a gente vai oferecendo aí todo o programa de hoje pra vocês também. Bom, seguimos com a música solicitada, saudoso Zé Mendes, Minha Cordiona. Depois, Chiquito e Grupo Bordoneio.

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E de volta por aqui, seguimos nós, vamos que vamos, né? Prosseguindo com a boa música por aqui. Sempre agradecendo o carinho da sua companhia, você nosso ouvinte que nos acompanha, né? Que nos prestigia neste final de tarde de segunda-feira. A gente vai seguindo e, claro, trazendo por aqui a música da tua preferência também. Sempre atendendo o seu pedido no 984-352490, que é o nosso WhatsApp, ou também no fixo. A gente também te atende e roda a tua música gaúcha. Vamos trazendo por aqui essa próxima. Eu atendo o pedido do nosso amigo Ari Vicente, lá em São Domingos do Sul. Tá ligado também, né? Nos fazendo companhia nesta segunda-feira. Aquele abração lá pro nosso amigo Ari Vicente. Pede música do Mano Lima, né? Eu e meu compadre João. Eu e meu compadre João, e oferece especialmente lá pro Brutim. Tá certo, então. Vamos oferecendo lá pro Brutim, né? O Brutim tá na concentração, né? Daqui a pouco tem o programa, daqui a pouco mais. Às 8 horas, né? Como é costume todas as segundas-feiras. Programa Avante Ancora Italiano. Nosso amigo Brutim, o Cloviro e o Nelson Mesomo. E eu também fico por aqui, né? mais na parte técnica do programa, mas enfim, que tô aqui também. Então vai especial lá pro nosso amigo Brutim. Daqui a pouco tá chegando por aqui. Mas no momento vamos trazendo, né? Oferecendo a música, então. Sucesso do Mano Lima, Eu e Meu Compadre João. Depois a gente roda sucesso de Gildo de Freitas, que é o pedido do nosso ouvinte Lúcio, ligado conosco também. Oferece a música Todos Devemos Rezar, com Gildo de Freitas. Oferece para todos nós aqui da rádio e também para o seu amigo Pedro. Então vai aquele abração para vocês aí, uma ótima semana também. Daqui a pouquinho a gente já roda então na sequência sucesso de Gildo de Freitas. Depois também o pedido do Edenilson, ligado conosco, de uma música Laranjeira. A música Laranjeira também é do saudoso Gildo de Freitas. Então daqui a pouquinho a gente já toca aqui na programação também. Tá bom? Vamos lá então. Na primeira tá aí Eu e Meu Compadre João, sucesso do Mano Lima. Depois Gildo de Freitas na sequência.

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Seguimos então na programação, agora 10 minutos, saltando para as 18 horas. A gente vai seguindo por aqui, trazendo a boa música pra tocar aqui na programação. Vamos com Teixeirinha. Mandar um abraço aqui lá para o nosso amigo Lalico, ligado conosco lá em Ibiraiaras, né? Acompanhando sempre a programação também, todos os dias. Também meu abraço especial lá pro nosso amigo Lalico. Tá pedindo essa próxima música e oferece especialmente também lá pro nosso amigo Paulinho, que tá sempre ligado aqui na programação, né? Então vai lá pro Paulinho, tudo de bom aí. Também oferece lá pro Simeone, toda a gauchada lá de Ibiraiaras, nosso abraço. Tudo de bom aí, uma abençoada semana. E vamos trazendo então, né, a música solicitada na voz do Teixeirinha, A Fama do Boi Barroso. Já vamos tocar na primeira pra vocês aí. Depois vamos trazendo o sucesso dos Serranos, que é o pedido lá do nosso amigo Samuel, lá em Arvorezinha. Pessoal acompanhando, né, a programação também, nos escutando todos os dias. Vai aquele abraço especial lá pro nosso amigo Samuel, todo o pessoal lá em Arvorezinha que estão por aí curtindo a chuva, né? E baita chuva, né? Aqui em Navicanabarro não chegou por enquanto, né? Mas não demora. O tempo tá preparado já, né? Eita, nós vamos trazendo na sequência a música dos Serranos, O Baile dos Serranos. Tá oferecendo especialmente pro trio, né? O trio do programa italiano da segunda-feira. Então vamos oferecendo também essa música bonitaça aí dos Serranos. Então vai especial pro trio aí do programa italiano, né? Pessoal lá de Arvorezinha que acompanha também todas as segundas-feiras. Vai nosso abração aí. Depois tem mais uma música aqui que a gente roda do Chiru Missioneiro. Essa é o pedido lá do nosso amigo Orildo Simeone, lá em Ibiraiaras. Tá na companhia também aqui do Querência. Tá pedindo essa música e tá oferecendo também, especialmente lá pro nosso amigo Brutim. Brutim tá famoso hoje, né? Mas tá prestando uma homenagem lá pro Brutim com uma música muito especial. Então a gente roda na sequência, né? A música do Chiru Missioneiro, Corpo Esgualepado. Pedido lá do seu Rio do Simeone, especialmente lá pro Brutim. De noite ele se cobra, né? Depois de noite no programa aí ele se cobra, né? Ah, sei não. Então vai lá pro nosso amigo Nilson Balbinotti, O Corpo Esgualepado. Daqui a pouco já vamos tocar também. Tá bom? Vamos lá então, na primeira, tá aí. Tem Cheirinha, A Fama do Boi Barroso, depois O Baile dos Serranos na sequência.

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0: Esse é aquele Catarina que adora camarão. Sabia? Sim, ele adora camarão. Sim. É. E também eu gosto muito desse gaiteiro novo que entrou, o William.
1: Ah.
0: É. E não esquecendo também do baterista, né? Do Candinho, o Cândido. Sim. A mulher velha já foi boa em bater também.
1: É mesmo?
0: É, mas batia a roupa no tanque. Roupa. Bastante.
1: Eu sei.
0: Sem falar, não esquecendo nunca, dos dois irmãos, né?
1: Ah.
0: O Bigode, que é o Edson Dutra, e o irmão do Bigode.
1: Ah.
0: O irmão do Bigode é o Topo.
1: Ah, bom, pois
0: é. Então é isso mesmo. Eu vou e te

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Caro e minha cara ouvinte, estamos juntos para mais uma semana. Este é o momento Despertai para o Amor. Eu quero desejar a você graça e paz e uma semana de realizações. Gostaria de falar sobre a decisão. Alguns obstáculos para tomar as decisões. Decisões precisam ser tomadas diariamente. As pessoas com dificuldade de decidir costumam perguntar o que as impede de fazê-lo. Muitas vezes elas dizem que não sabem o que é certo, ou que têm a impressão de não conseguir escolher um caminho entre as várias possibilidades, porque posteriormente elas poderiam descobrir que a outra escolha teria sido melhor. O que se percebe são concepções que impedem essas pessoas de decidir-se, devido às imagens que fazem de si mesmas. Daí a importância de examinar as ideias que estão por trás dessa incapacidade de tomar decisões. Uma dessas concepções pode ser o perfeccionismo. As pessoas pensam que têm que tomar a decisão absolutamente certa, sempre. Mas não existe decisão absolutamente certa. Toda decisão é relativa. Não nos é dado saber de antemão o que vamos encontrar no caminho escolhido. Por isso devemos aceitar a relatividade de nossa vida e também de nossas decisões. Aceitação, esta que se mostra difícil, por exemplo, para um perfeccionista. O perfeccionista gostaria de ter domínio de tudo. E tomar uma decisão significa o contrário, significa abdicar da segurança e abrir mão exatamente daquilo que se quer manter. Até para decisões menos importantes, os perfeccionistas enfrentam problemas maiores. Para comprar um carro, uma senhora não conseguia decidir-se pela cor. Diante de todas as cores que a empresa lhe oferecia, ela hesitava. Nenhuma cor preenchia as suas expectativas. Assim, ela ficou em dúvida por semanas em relação à cor que devia escolher, o que lhe consumiu bastante energia. De um lado, ela não estava segura quanto ao próprio gosto, e de outro, havia o receio da reação dos outros a uma determinada cor. Ela estava se colocando na dependência do julgamento de terceiros. Enfim, não importa a cor que escolho, uma vez que posso acostumar-me com qualquer carro. No entanto, para muitas pessoas, esta escolha acaba sendo uma cerimônia. O perfeccionismo pode estar ligado à compulsão de querer controlar tudo. Mas ao tomar uma decisão, entregamos o controle, confiamos a decisão a Deus. Por isso, a falta de confiança também é algo que dificulta a decisão. Caro ouvinte, pensemos nisso. Você pode viver isso em você ou pode conhecer pessoas que têm dificuldade de decidir. Talvez seja porque são perfeccionistas demais. A decisão é sempre relativa, é preciso decidir e confiar. Você pode encontrar mais mensagens diariamente curtindo a nossa página no Facebook, facebook.com/Padre Ezequiel. Um forte abraço, Deus te abençoe e te guarde. Em nome do Pai, do Filho e do Espírito Santo.

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5: De volta por aqui, seguimos na programação, 6:16, 6:16, vamos em frente nesta noite de segunda-feira. A gente vai seguindo aqui na sua companhia, seguimos com o Sucesso Gaúcho, tocando pra você que nos acompanha, você nosso ouvinte que nos prestigia todos os dias. Vamos seguindo, dando uma passadinha na previsão do tempo, né? Vamos conferindo aqui a previsão neste momento, iniciando a chuva aqui por Davi Canabarro, né? Tá começando uns pingos de leve aí, né? Mas é o que tava previsto, né? Então vamos conferindo aqui para amanhã. Amanhã, terça-feira, sol e muitas nuvens de manhã, com chuva à tarde e também à noite. Temperatura mínima de 17, a máxima de

e 24 graus, com previsão de 35 milímetros de chuva para amanhã, terça-feira. Para quarta-feira, chuva forte de manhã, aberturas de sol à tarde e também pancadas de chuva que vão até a noite. Temperatura mínima de 13, a máxima de 21 graus, com previsão de 15 milímetros de chuva para a próxima quarta-feira, né? Então, bastante chuva prevista para amanhã e para quarta-feira. A previsão para quinta-feira: sol com muitas nuvens, períodos de céu nublado, temperatura mínima de 11, a máxima de 19 graus, sem previsão de chuva para a próxima quinta-feira. Seguimos com música, vamos trazendo por aqui essa valsa bonita na programação, mandando aquele abração especial lá pra nossa amiga Cristina, lá em Arvorezinha, na companhia também aqui do Querência, nos prestigiando, né? Então vai meu abração especial lá pra Cristina, todo o pessoal de Arvorezinha, valeu pela sintonia, uma feliz e abençoada noite pra vocês aí também. A música Velho Rancho, então já vamos trazendo aqui, né, na voz do saudoso Clementino Zalza, valsa bonita, o Velho Rancho. Então tá aí, tá tocando pra vocês, depois sucesso de João Luiz Corrêa na sequência. Abraço pra você que nos acompanha, uma ótima noite pra você também.

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2: Seguindo na programação, e a gente confere as cotações agropecuárias desta segunda-feira, dia 27 de julho. Vamos conferindo então por aqui o valor da soja sendo cotada a R$ 132, a saca de 60 quilos, o milho a 61, saca de 60 quilos, e o trigo a 70, a saca de 60 quilos. Daí as cotações desta segunda-feira, com os valores médios praticados aqui em nossa região. 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

Vamos seguindo por aqui, a música segue na programação aqui do Querência. Vamos com os Bertucci. Essa música eu atendo pedido e mando um abração lá pro nosso amigo Atílio Busato. Tá ligadaço conosco, né? Sempre com o rádio ligado, cravado aqui na Amizade FM também. Grande amigo da gente, né? Então, vai meu abração especial lá pro nosso amigo Atílio Busato. Tá oferecendo essa próxima música pra todos os ouvintes, pra todos nós aqui da rádio também. Vai nosso abração aí, valeu pela companhia, uma feliz e abençoada semana também. Vamos trazendo então Saudades da Minha Terra, sucesso bonito aí dos Bertucci. Depois a gente roda Tibúrcio da Estância. Essa música vai pro nosso amigo Wilson, ligado conosco aqui na Vica Navarro. Também sempre na nossa companhia todos os dias. Então mando meu abração também especial pro nosso amigo Wilson aqui em Davi. Na sequência, a gente já roda então na voz aí do Tibúrcio da Estância, o batizado no campo. Já tá programada também na sequência, já vamos tocar. Tá bom? E assim seguimos, agora 6 horas, 39 minutos.

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É, e de volta por aqui, agora 6:54 e nós vamos chegando ao final aqui da programação do Querência desta segunda-feira. Deixo meu abraço, agradecendo o carinho da sua companhia. Fica tocando música, que eu atendo também o pedido da nossa ouvinte, a Vânia, ligada conosco, e o seu Sadi, lá em Vanini. Estão na nossa companhia também nesta noite. Então é meu abraço, é um especial lá pra Vânia, o seu Sadi, toda a família, todo o pessoal de Vanini, nosso abraço. Vamos deixar tocando então Que Linda é Minha Terra, na voz aí do saudoso Clementino Zalza. Depois, Os Filhos do Rio Grande, Cabelos Compridos. E a música de Gildo de Freitas, vamos deixar tocando aí. Eu não sei se o tempo vai permitir tocar todas as músicas aí, mas enfim, vamos deixar aí, né? Vai até onde vai. Agradecendo aí pela sintonia, a participação também. E a gente volta depois da Voz do Brasil, né? A partir das 8:00, a gente segue aqui na programação juntamente com a turminha aí do programa italiano. Tá bom? Então vai meu abraço pra você, nosso ouvinte. Fique ligado que já já a gente volta por aqui.

0: país no dia de hoje.
1: Olá, boa noite.
2: Boa noite para você que nos acompanha em todo o país.
1: Segunda-feira, 27 de julho de 2026.
2: Vamos aos destaques do dia.
1: Estatuto da Igualdade Racial completa 16 anos.
2: Um marco legal no fornecimento de direitos e geração de oportunidades.
1: E quem conversa com a gente sobre os avanços da lei é Bárbara Oliveira, secretária executiva do Ministério da Igualdade Racial.
3: O Estatuto, ele fez um processo de trazer como responsabilidade para o Estado brasileiro a obrigação de enfrentar o racismo nas suas políticas, nas suas ações.
2: Proteção no ar.
1: Na hora de escolher o que as crianças assistem e jogam, a classificação indicativa é a maior aliada de pais e responsáveis.
4: A classificação indicativa leva em conta se a produção exibe cenas de violência, se há conteúdo sexual ou de nudez, ou se faz uso ou referência a drogas lícitas e ilícitas.
2: Cultura.
1: Teatro Amazonas em Manaus e o Teatro da Paz em Belém são reconhecidos como patrimônio cultural do mundo. Luana Karen.
5: Os teatros passam a figurar juntos na lista do patrimônio mundial cultural da Unesco, com o nome Teatros da Amazônia.
2: Hoje na apresentação da Voz do Brasil, Marina Jungmann e Luciano Seixas.
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2: Brasil e Coreia do Sul assinaram 5 memorandos de cooperação nas áreas de educação, energia, tecnologia industrial, atividades espaciais e esportes.
1: Os documentos foram assinados durante a visita do presidente sul-coreano Lee Jae-myung ao Brasil.
2: Os dois países vão fortalecer a cooperação em atividades espaciais pacíficas, biocombustíveis e energia limpa, intercâmbio entre universidades e atletas e incentivo à pesquisa e inovação.
1: Brasil e Coreia do Sul também retomaram as negociações para um acordo comercial entre o país asiático e o Mercosul.
2: Em 2025, o intercâmbio comercial entre os dois países chegou a 11 bilhões de dólares. O Brasil também abriga a maior comunidade coreana na América Latina.
1: A campanha Julho Verde chama a atenção para a importância do diagnóstico precoce do câncer de cabeça e pescoço.
2: Feridas na boca que não cicatrizam, rouquidão persistente e caroços no pescoço são alguns dos sinais que não devem ser ignorados.
1: Saiba como prevenir a doença na reportagem.
6: Uma ferida na boca que não cicatriza, rouquidão prolongada ou um caroço no pescoço. Sintomas que muitas vezes são ignorados, mas que podem ser sinais de alerta para o câncer de cabeça e pescoço. Foi o que aconteceu com a aposentada Karina Oliveira Souto, de Brasília. Hoje, em tratamento, ela transforma a própria experiência em um alerta para que outras pessoas não adiem a procura por atendimento.
7: O câncer não espera. Hoje, quanto mais você descobrir esse diagnóstico mais rápido, melhor sua chance de cura.
6: Segundo o INCA, o Instituto Nacional de Câncer, o Brasil deve registrar mais de 780 mil novos casos de câncer por ano até 2028. Desse total, cerca de 40 mil serão de câncer de cabeça e pescoço. O problema é que a maioria ainda é diagnosticada tardiamente. E é justamente para mudar essa realidade que a campanha Julho Verde reforça um alerta. Identificar os sintomas cedo pode aumentar as chances de cura. O câncer de cabeça e pescoço reúne tumores que atingem regiões como boca, garganta, laringe, nariz, tireoide e pele da face e do pescoço. Entre os principais fatores de risco estão o tabagismo, o consumo de bebidas alcoólicas e a infecção persistente pelo HPV. Quando descoberto precocemente, as chances de sucesso do tratamento aumentam e o risco de sequelas diminui, explica Isabela Costa Santos, chefe substituta do setor de cirurgia de cabeça e pescoço do INCA.
8: É importante a gente entender que quanto mais cedo essa doença é diagnosticada, melhores são os resultados. Em qualquer lugar do mundo, se você pode tratar um tumor no estágio inicial, nós estamos falando de índices de cura muito melhores, né? E altos.
6: A prevenção passa por hábitos saudáveis, alimentação equilibrada, higiene bucal, prática de atividade física, proteção contra o sol e vacinação contra o HPV, oferecida pelo SUS para crianças e adolescentes na faixa indicada pelo Programa Nacional de Imunizações. E a vacinação é um grande aliado no combate à doença, destaca o secretário de Atenção Especializada à Saúde do Ministério da Saúde, Mozart Júlio Tabosa Salles.
9: Então, a vacinação contra HPV é fundamental para a prevenção do câncer de cabeça e pescoço.
0: pescoço, fundamentalmente das doenças laringeais. Precisamos trabalhar isso e fazer de maneira muito efetiva. E isso é fundamental. O Brasil já tem hoje 82, 83% de cobertura entre as meninas, cerca de 60%, um pouco mais, um pouco menos entre os meninos. Precisamos subir mais o patamar de cobertura entre os homens para que a gente possa chegar naquilo que é ideal.
6: Ao perceber sintomas persistentes, como feridas na boca que não cicatrizam, rouquidão prolongada, dificuldade para engolir ou caroços no pescoço, a orientação é procurar a unidade básica de saúde mais próxima. Se houver necessidade, o paciente é encaminhado para exames e atendimento especializado. Reportagem Pablo Mundim.
2: E o Ministério da Saúde publicou portaria que define os 18 medicamentos oncológicos considerados de altíssimo custo para oferta no Sistema Único de Saúde.
1: A relação abrange fármacos para tratamento de diversos tipos de câncer, como o de mama, pulmão, gástrico, ovário, medula óssea e a leucemia.
2: A medida determina a forma como o medicamento será apresentado e os critérios analisados para definição de altíssimo custo.
1: A estratégia prioriza a economia em escala e a garantia de acesso aos medicamentos já incorporados pela Comissão Nacional de Incorporação de Tecnologias no Sistema Único de Saúde.
2: Julho é um mês com datas importantes para a luta racial no Brasil.
1: No último sábado, dia 25, foi comemorado o Dia Internacional da Mulher Negra, Latino-Americana e Caribenha.
2: E no dia 20, o Estatuto da Igualdade Racial completou 16 anos.
1: O Estatuto estabeleceu em lei uma série de diretrizes para a condução das políticas públicas de combate ao racismo e de redução das desigualdades raciais no país.
2: E hoje nós conversamos mais cedo com a secretária executiva do Ministério da Igualdade Racial, Bárbara Oliveira Souza, sobre esse marco. Vamos acompanhar.
1: Olá, secretária, bem-vinda à Voz do Brasil. Olha, a gente queria começar então falando do Estatuto da Igualdade Racial, que está completando 16 anos, e queria que a senhora trouxesse para a gente então quais são os principais avanços desde a criação da lei, o que, que ela trouxe aí de inovação.
3: Não, perfeito. Bom, o Estatuto da Igualdade Racial é uma grande conquista nossa, né? Que está completando agora em julho 16 anos de vigência. Então, com muita alegria, Mariana Jungmann e Luciano Seixas, nós do Ministério da Igualdade Racial agradecemos muito por esse convite para dialogar sobre esse marco fundamental para a política de igualdade racial do Brasil. E o Estatuto, ele fez um processo de trazer como responsabilidade para o Estado brasileiro a obrigação de enfrentar o racismo nas suas políticas, nas suas ações. E conseguiu construir base sólida para que a gente tivesse um processo de amadurecimento das ações afirmativas nas universidades e na educação superior, como hoje temos, e temos diversos avanços, né, a partir dessa lei. Como temos também as ações afirmativas nos concursos públicos, que também tem gerado muito resultado, além de políticas públicas transversais na saúde, na educação, na cultura, no trabalho e na moradia, para de fato superar o racismo estrutural e promover a igualdade racial no Brasil, que é algo tão central. A gente tem alguns resultados, estava falando da lei de cotas, como, por exemplo, uma ampla presença hoje de estudantes negros e negras nas universidades. São mais de 4 milhões de estudantes que ocupam universidades públicas e privadas no Brasil. Isso é um avanço se a gente pensa os dados estatísticos em relação aos anos 2000, né? Quando apenas 2% da população negra estava na universidade.
2: Bom, secretária, a senhora citou aí as questões de cotas, vale para a educação, vale também para o trabalho. Na verdade, o Estatuto da Igualdade Racial reúne direitos em diversas áreas, né? Educação, trabalho, também saúde, na cultura. Na prática, como é que ele impacta a vida da população brasileira?
3: Não, perfeito. O Estatuto, ele orienta as políticas de igualdade racial e traz alguns aspectos que são centrais para a forma como a gente se organiza no governo federal e também em articulação com governos estaduais e municipais para implementar essa política. E traz alguns princípios, como por exemplo, da transversalidade. Então, ele prevê essa articulação com os vários ministérios que executam ações voltadas para a igualdade racial e para a superação do racismo.
1: A gente está falando aí de 16 anos da construção dessa política, a senhora mencionou políticas afirmativas também, mas apesar disso a gente ainda continua precisando trabalhar em torno da redução das desigualdades raciais, né, que são uma realidade no país. Quais são os maiores desafios que a senhora considera para que os direitos previstos no Estatuto realmente se tornem uma realidade e se tornem presentes mesmo?
3: Essa pergunta, Mariana, agradeço muito. Eu acho que ela é chave para a gente avaliar o porquê que a política de igualdade racial ainda é muito importante no Brasil hoje. A gente tem avanços fundamentais em marcos legais, temos uma política nacional estruturada, temos o Sistema Nacional de Promoção da Igualdade Racial, que leva essa política para governos estaduais e municipais, mas uma conquista, inclusive, do Estatuto da Igualdade Racial, é ele quem cria o SUS, o nosso SUS da Igualdade Racial, que é o SINAPI, e que hoje está presente nos 27 estados da federação e em quase 500 municípios. Vou começar por esse ponto, porque é um ponto que demonstra avanço, mas demonstra também desafio, né, que é o foco da sua pergunta, e por que que é importante a gente avançar nisso. É fundamental que a gente busque incrementar e capilarizar cada vez mais essa política e avançar em mais estados e municípios. Está em curso uma... Foi julgada, né? Está em curso a elaboração

0: destacando a importância de que estados e municípios também sejam envolvidos nessa obrigação de fazer dessa ação, pela importância da gente federalizar essa política. Então, é um desafio que a gente ainda tem, temos um avanço importante, estamos nos 27 estados, mas precisamos, de fato, avançar e capilarizar essa política no Brasil. Outro ponto é que os dados socioeconômicos, de segurança pública, são muitas as dimensões que ainda demonstram que, mesmo tendo avançado muitíssimo, e de fato há, na história, né, ao longo da história, um incremento importante na política de igualdade racial no Brasil, é possível a gente avaliar que ainda há muito o que fazer. E os dados que foram publicados recentemente do Fórum Brasileiro de Segurança Pública e do Atlas da Violência, por exemplo, pegando apenas um aspecto, demonstram a relevância da gente avançar na política de igualdade racial para enfrentar esse racismo que toca a vida das pessoas, que toca o cotidiano das pessoas. 83% das vítimas de morte decorrentes de intervenções policiais no Brasil são pessoas negras. E o jovem negro tem 3 vezes mais chance de ser vítima de homicídio no Brasil do que um jovem não negro. Então, essa inequidade tão presente nas famílias, nas mães, né, ela precisa ser enfrentada. E esse enfrentamento, ele também tem algo estruturante para guiar a nossa política de igualdade racial. O Estatuto da Igualdade Racial, ele fortalece isso, e obviamente os dados socioeconômicos, sociais do Brasil, eles são o chamariz para a importância da gente priorizar de forma central a relevância da política de igualdade racial e do enfrentamento ao racismo na nossa atuação no Estado brasileiro.
1: Muito bem, nós conversamos com a secretária executiva do Ministério da Igualdade Racial, Bárbara Oliveira Souza. Muito obrigado, secretária, por sua presença aqui na Voz do Brasil.
0: Eu que agradeço, Luciano Seixas, agradeço muito, Mariana Jungmann, por esse espaço dedicado aqui ao Ministério da Igualdade Racial.
2: E é importante a gente destacar os principais canais de denúncia para crimes raciais no país.
1: Caso você viva ou presencie um ato de racismo ou injúria racial, é possível fazer a denúncia por meio do Disque 100, canal de direitos humanos do governo federal.
2: Ou pela plataforma Fala BR, que reúne as ouvidorias também do governo federal.
1: E é sempre bom lembrar que racismo é crime, portanto, pode ser denunciado em delegacias de polícia e para o Ministério Público.
2: E também responsáveis, vocês já repararam naquele selinho colorido que aparece antes dos desenhos, filmes e jogos de celular? Aquilo ali é a classificação indicativa, uma ajuda de ouro para você saber o que é seguro para a idade do seu filho.
1: Na hora de saber se um filme, desenho ou jogo eletrônico é recomendado para crianças e adolescentes, a classificação indicativa funciona como um instrumento para proteger os jovens de conteúdos impróprios em cada fase do desenvolvimento.
3: A dona de casa, Natália da Silva, tem 4 filhos. Durante o dia, eles estudam, brincam, praticam esportes e fazem atividades ao ar livre. E em alguns momentos, também assistem televisão. Natália conta que o acesso às telas é monitorado por ela, que observa cada conteúdo escolhido.
4: Filmes eu vejo antes, desenho eu costumo sentar para assistir com elas mesmo. Muitas vezes eles mesmos vêm e conversam com a gente sobre o que tem no desenho, sobre curiosidades que eles viram. Mas assim, sempre observando a classificação de tipo de filmes e desenhos.
3: Para orientar a Natália e outros pais na hora de escolher o que é apropriado para os filhos assistirem, existe a classificação indicativa. A informação estabelece a idade recomendada para programas, filmes e até mesmo eventos culturais exibidos em público. Como explica o coordenador de políticas de classificação indicativa audiovisual, Eduardo Nepomuceno.
5: A classificação indicativa é uma informação para as famílias a respeito dos conteúdos presentes nas obras audiovisuais, nos espetáculos públicos, né? Nos streamings, nas TVs a cabo, TV por assinatura, no cinema e nos aplicativos e jogos.
3: A classificação indicativa leva em conta se a produção exibe cenas de violência, se há conteúdo sexual ou de nudez, ou se faz uso ou referência a drogas lícitas e ilícitas. Também observa se há linguagem ofensiva ou situações que possam causar medo ou forte impacto emocional. A partir da identificação desses elementos, é definida a faixa etária adequada para cada fase do desenvolvimento, como destaca o coordenador de políticas de classificação indicativa audiovisual, Eduardo Nepomuceno.
5: Cada um desses grandes eixos tem critérios específicos.

0: específicos para cada faixa etária. Em razão desses conteúdos identificados, é que a gente consegue chegar numa faixa etária indicada para cada momento do desenvolvimento das crianças e dos adolescentes.
1: A classe...
0: Um desses grandes eixos tem critérios específicos para cada faixa etária. Em razão desses conteúdos identificados, é que a gente consegue chegar numa faixa etária indicada para cada momento do desenvolvimento das crianças e dos adolescentes.
1: A classificação
2: pelo Instituto do Patrimônio Histórico e Artístico Nacional, o IFAM, desde os anos 1960.
1: Conheça um pouco da história desses dois monumentos na reportagem de Luana Karen.
3: Foi durante o ciclo da borracha, período em que a extração do látex deu impulso para um grande crescimento econômico da região norte, que surgiram os teatros Amazonas, em Manaus, e da Paz, em Belém. Era fim do século XIX e a riqueza produzida pelo chamado ouro branco despertou nas elites da época o desejo de reproduzir no coração da maior floresta tropical do mundo o requinte das grandes capitais europeias. Veio o Teatro da Paz em 1878. Inspirado na arquitetura neoclássica italiana, tornou-se símbolo da prosperidade da capital paraense, então principal porta de saída da borracha para o mundo. Quase duas décadas depois, em 1896, foi a vez do Teatro Amazonas abrir as portas em Manaus. De estilo renascentista, o edifício preserva até hoje parte da arquitetura e decoração originais. Embora inspirados na estética europeia, os dois monumentos incorporaram referências amazônicas, pinturas, madeiras nobres e elementos decorativos da região ajudam a contar a história do encontro entre a cultura local e as influências trazidas do outro lado do Atlântico. O compositor brasileiro Carlos Gomes chegou a se apresentar no Teatro da Paz, mas não conseguiu ver o Amazonas inaugurado.

0: chegou a se apresentar no Teatro da Paz, mas não conseguiu ver o Amazonas inaugurado.
1: Chuvas na última sexta-feira, dia 24.
2: No sábado, foi reconhecida a situação de emergência dos municípios de Taquaritinga, Ribeirão Preto e Dumont.
1: Com a medida, as prefeituras podem solicitar recursos federais para ações de socorro, assistência humanitária à população afetada e recuperação das áreas atingidas.
2: Foram realizadas também visitas aos municípios de Guariba e Dumont para levantamento dos danos.
1: O diretor do Departamento de Assistência Humanitária do Ministério da Integração e do Desenvolvimento Regional, Wesley de Almeida Felinto, deu detalhes da ação.
3: Conseguimos depois ao município de Guariba, o mais afetado da região, e sentamos com a Defesa Civil do município para iniciarmos o processo de reconhecimento federal e as orientações junto ao setor de engenharia e inspeções em campo para orientação quanto às ações de assistência humanitária, restabelecimento dos serviços essenciais e recuperação. Neste momento, a gente se encontra no município de Dumont, finalizando também o reconhecimento federal para posterior envio à Defesa Civil Estadual de São Paulo, e a equipe de engenharia está em campo, visitando ainda algumas áreas afetadas no município de Dumont.
2: E um alerta pelo celular informa se onde você vive corre algum risco de evento climático intenso, sejam chuvas ou incêndios.
1: Com esse aviso, é possível se prevenir contra desastres.
4: A Defesa Civil Nacional oferece um serviço gratuito para envio de alertas sobre situações de emergência diretamente ao celular. As mensagens podem avisar sobre chuvas intensas, alagamentos, deslizamentos de terra, incêndios florestais, tornados e outros riscos. O cadastro pode ser feito por SMS, WhatsApp ou Telegram. Para receber por mensagem, basta enviar o CEP da localidade de interesse para o número 40199. No WhatsApp, é necessário iniciar uma conversa com o número 61 20 34 4611 e seguir as orientações do assistente virtual. No Telegram, basta procurar por Defesa Civil Alertas, enviar a mensagem Olá e concluir o cadastro. Também é possível receber avisos automaticamente pela TV por assinatura, pelos alertas públicos do Google e pela tecnologia Cell Broadcast, disponível em aparelhos compatíveis conectados às redes 4G e 5G. Nesses casos, não é necessário fazer cadastro. Natália Koslick, para a Voz do Brasil.
2: Essas foram as notícias do governo federal.
1: Fique agora com as notícias do Poder Judiciário e do Congresso Nacional. Boa noite.
2: Boa noite, bom fim, boa noite, até amanhã.
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7: Ministro aposentado Otávio Galotti é velado no Supremo Tribunal Federal com a presença de ministros, autoridades e familiares. TSE realiza a Semana Nacional do Sistema Eletrônico de Votação entre 3 e 9 de agosto. STJ decide que prazo de 90 dias para indenização em proteção veicular é válido. Boa noite, eu sou Marcela Luiza. O Supremo Tribunal Federal decretou luto oficial de 3 dias pelo falecimento do ministro aposentado Otávio Galotti, que morreu ontem aos 95 anos. Nesta segunda-feira, houve o velório no Salão Branco do Tribunal, com a presença de ministros, autoridades e familiares. O presidente do STF, ministro Edson Fachin, destacou o papel de Galotti na magistratura brasileira.
8: Recordar o ministro Galotti. Não evocamos apenas o integrante da história deste tribunal. Evocamos uma determinada compreensão da magistratura, aquela que reconhece que a autoridade moral precede a autoridade jurídica, que a legitimidade das decisões repousa antes de tudo na integridade daqueles que a proferem. A morte interrompe uma biografia, mas não alcança um legado. As decisões permanecem nos livros, os ensinamentos permanecem na memória de todos nós. O exemplo permanece nas instituições.
7: Nascido no Rio de Janeiro em 1930, Otávio Galotti formou-se em Direito em 1953.

0: 1983. Foi integrante do STF entre 1984 e 2000, sendo presidente da corte de 93 a 95. Também presidiu o Tribunal Superior Eleitoral entre 1994 e 1996 e teve papel relevante na consolidação da jurisprudência constitucional durante os primeiros anos de vigência da Constituição de 88. O sepultamento está marcado para amanhã, no Rio de Janeiro. Tribunal Superior Eleitoral realiza a primeira edição da Semana Nacional do Sistema Eletrônico de Votação, de 3 a 9 de agosto. RIMAC Souto.
1: O objetivo é aproximar a justiça eleitoral da sociedade e ampliar o conhecimento sobre o funcionamento, a segurança, a transparência e a auditabilidade da urna eletrônica. O lançamento da Semana Nacional do Sistema Eletrônico de Votação será feito pelo presidente do TSE, ministro Cássio Nunes Marques, durante a sessão plenária de abertura do segundo semestre forense de 2026, na próxima segunda-feira, dia 3 de agosto. A iniciativa envolve todos os tribunais regionais eleitorais do país, com ações como visitas a escolas, demonstrações da urna eletrônica, palestras, exposições e distribuições de materiais informativos oficiais sobre o processo eleitoral. A programação termina no domingo, dia 9 de agosto, com a Corrida pela Democracia, no Autódromo Nelson Piquet, em Brasília.
0: Para a terceira turma do STJ, é válida a cláusula de contratos de proteção patrimonial mutualista, que estabelece prazo de até 90 dias úteis para o pagamento de indenização após um prejuízo. Tiago Gomide.
2: Os ministros analisaram o caso de um associado de uma cooperativa de transportes de Goiás que teve veículo roubado e questionou a demora no pagamento da indenização. O colegiado entendeu que os contratos de proteção patrimonial mutualista têm características diferentes dos seguros tradicionais e, por isso, não se aplicam automaticamente às regras da SUSEP, que estabelecem um prazo de até 30 dias para seguradoras. Segundo o relator do caso, o ministro Ricardo Vilas Boas Cueva, a Lei Complementar 213 de 2025 passou a prever a fiscalização dessas operações pela SUSEP, mas ainda não há uma regulamentação específica para esse tipo de contrato.
0: Estão abertas as inscrições para o mutirão da 16ª Semana Nacional da Execução Trabalhista. Rocine Gomes.
3: Essa é uma forma mais radical de fazer com que a decisão judicial seja cumprida e que tudo o que é devido seja pago. Com o slogan Seu Direito por Inteiro, a iniciativa, marcada para o período de 14 a 18 de setembro em todo o Brasil, é um esforço concentrado para localizar bens de devedores, incentivar acordos e dar mais celeridade ao pagamento dos créditos trabalhistas. Para outras informações sobre a 16ª Semana Nacional da Execução Trabalhista, acesse csjt.jus.br.
0: 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Uma boa noite e até amanhã.
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1: Eu sou Paula Groba.
2: E eu sou Ricardo Nakaoka.
1: E estes são os destaques de hoje do Jornal do Senado, que começa agora.
2: Comissão de Relações Exteriores vai acompanhar medidas do governo contra a tarifaço dos Estados Unidos.
1: Nova lei permite venda de spray de pimenta para mulheres.
2: Senado aprova projetos para fortalecer a recuperação ambiental e a economia circular.
1: Boa noite.
2: Boa noite.
1: As novas tarifas impostas pelos Estados Unidos a produtos brasileiros acendeu um alerta no Senado.
2: A Comissão de Relações Exteriores quer avaliar a resposta do governo e possíveis medidas do Congresso. O tema será debatido pelo colegiado, que solicitou informações sobre as ações do Brasil diante desse novo cenário. Repórter Márcio Maturana.
3: O presidente da Comissão de Relações Exteriores, senador Nelsinho Tradi, do PSD de Mato Grosso do Sul, enviou um pedido de informações ao Ministério do Desenvolvimento, Indústria, Comércio e Serviços sobre a estratégia do Brasil em relação às novas tarifas de 25% impostas pelo presidente dos Estados Unidos, Donald Trump, sobre produtos brasileiros. Uma das perguntas é sobre a possível aplicação da Lei da Reciprocidade Econômica, aprovada pelo Congresso em 2025.
4: O Congresso aprovou essa legislação e agora cabe ao Senado acompanhar a sua implementação. Precisamos entender se os instrumentos criados são suficientes para enfrentar uma situação como essa e, se necessário, discutir aperfeiçoamentos. Sempre com base em critérios técnicos e na proteção da economia brasileira.
3: As novas tarifas de Trump alcançam 3 mil itens, o que significa 18% das exportações brasileiras para os Estados Unidos, segundo cálculos do Ministério do Desenvolvimento. Isso corresponde a 37,6 bilhões de reais, com base nas exportações de 2024, antes dos primeiros tarifaços. No mesmo dia em que começou o novo tarifaço, 22 de julho, o presidente Lula assinou uma medida provisória criando o Plano Brasil Soberano 3, que abre 18 bilhões e meio de reais em linhas de crédito com juros subsidiados para exportadores. Também nessa data, Lula sancionou uma lei derivada de outra medida provisória que criou linhas de financiamento no Plano Brasil Soberano, com expansão apresentada pelo Congresso Nacional para setores estratégicos. O objetivo do pedido de informações, segundo Nelsinho Tradi, é oferecer aos senadores informações técnicas para eventuais iniciativas legislativas.
4: A Comissão de Relações Exteriores não substitui o Executivo na condução da política comercial, mas pode contribuir para a construção de soluções e acompanhar a atuação do governo. Foi isso que fizemos desde o início.
3: No dia 4 de agosto, o grupo de trabalho criado pela Comissão de Relações Exteriores vai discutir novos mercados para as exportações brasileiras com representantes do governo e do setor privado, priorizando questões sobre proteínas de origem animal.
1: A proposta, que cria medidas de apoio às empresas brasileiras afetadas pelo tarifaço dos Estados Unidos, é uma das 32 medidas provisórias que aguardam votação no Congresso. Na próxima semana, o Congresso Nacional retoma os trabalhos e, entre as propostas pendentes, estão também a que prevê subsídios para combustíveis e a chamada taxa das blusinhas, que alterou as regras de tributação das compras internacionais de pequeno valor. As medidas provisórias têm efeito imediato, mas precisam ser aprovadas pelo Congresso para virar em lei. Se não forem votadas em até 120 dias, perdem a validade.
2: Também aguarda análise o novo Desenrola Brasil, voltado à renegociação de dívidas de pessoas físicas, microempresas e estudantes. O programa permite que devedores com renda mensal de até R$ 8.105 refinanciem dívidas de até R$ 15.000 por banco, com juros de até 1,99% ao mês. Para o senador Paulo Paim, do PT do Rio Grande do Sul, a iniciativa contribui para a recuperação da economia e o alívio do orçamento das famílias. A medida provisória ainda depende da instalação da comissão mista para começar a ser analisada e depois seguir para a Câmara e o Senado.
5: Trata-se de uma medida concreta que oferece condições reais para que as pessoas saiam do sufoco financeiro. É uma forma de devolver dignidade a quem mais precisa, aliviando o orçamento das famílias e permitindo que voltem a planejar suas vidas com mais segurança.
1: Mulheres vítimas de violência passam a ter uma nova forma de autodefesa prevista em lei. Foi sancionada a norma que é o

0: temporariamente o agressor. O uso dessa substância até então era restrito às forças de segurança pública e às forças armadas. O estabelecimento que comercializar o spray deverá manter o registro da venda e a identificação da compradora pelo prazo de 5 anos. O senador Laércio Oliveira, do Progressistas de Sergipe, foi o relator do projeto aprovado no Senado que deu origem à lei. Para ele, a nova lei vai ajudar na proteção da integridade física, psicológica e sexual das mulheres.
1: Essas práticas de feminicídio que a gente tem ouvido todos os dias nos deixam atônitos e muito preocupados, e a gente precisa criar mecanismos de segurança, de proteção da própria mulher.
0: Um regulamento deverá definir as especificações técnicas do spray, os limites de capacidade da embalagem, a concentração da substância e os padrões de segurança do conteúdo.
2: E a Comissão de Direitos Humanos aprovou uma recomendação ao Ministério da Saúde para agilizar o atendimento de crianças com fissura lábio-palatina pelo SUS. A proposta prevê que o tratamento especializado comece em até 30 dias após o diagnóstico.
3: A indicação recomenda o prazo máximo de 1 mês entre o diagnóstico e o início do tratamento. A fissura lábio-palatina atinge 1 em cada 650 recém-nascidos no Brasil e pode comprometer a alimentação, a fala e a audição. A senadora Damares Alves, do Republicanos do Distrito Federal, destacou que o atendimento precoce reduz complicações. O tratamento inclui cirurgias e acompanhamento multiprofissional. A recomendação segue agora para análise do Ministério da Saúde.
2: Reciclagem de baterias de carros elétricos e restauração de seringais da Amazônia. Esses foram alguns dos temas de projetos aprovados na Comissão de Meio Ambiente nesse primeiro semestre.
3: Um projeto que aumenta a pena para maus tratos a animais também foi aprovado pelo colegiado. Repórter César Mendes.
4: Recuperação florestal, economia circular e agricultura regenerativa foram temas de projetos aprovados na Comissão de Meio Ambiente. Relator da proposta que cria a Política Nacional de Revitalização dos Seringais Amazônicos, agora em análise na Comissão de Agricultura, o senador Beto Faro, do PT do Pará, disse que o declínio da atividade seringueira trouxe degradação ambiental.
5: O projeto oferece uma resposta a esses desafios ao incentivar a recuperação e revitalização dos seringais nativos.
4: Já o projeto que estabelece regras para reciclagem e rastreabilidade de baterias de veículos elétricos e híbridos é do senador Jacques Wagner, do PT da Bahia, mas o texto aprovado foi o do substitutivo do senador Confúcio Moura, do MDB de Rondônia.
6: A Política Nacional de Circularidade de Baterias é fundamental para acompanhar a evolução da mobilidade elétrica.
4: Também foram aprovadas pelo colegiado as políticas nacionais de fomento à agricultura regenerativa, do senador Sérgio Petecão, do PSD do Acre, e de desenvolvimento sustentável da pesca, do senador Alessandro Vieira, do MDB de Sergipe, além do aumento da pena para maus tratos a animais, proposta pelo senador Confúcio Moura.
2: E o Brasil passou a proibir a produção e a comercialização de alimentos obtidos por meio da alimentação forçada de animais. A lei, sancionada pelo presidente Lula, entra em vigor em 180 dias e atinge principalmente o foie gras, produzido a partir do fígado de patos e gansos submetidos à ingestão forçada de alimentos.
3: A norma teve origem em um projeto do senador Eduardo Girão, do Novo do Ceará. Quem descumprir a lei estará sujeito às penalidades previstas na Lei de Crimes Ambientais, como detenção, multa e sanções administrativas. Com edição de Paula Groba e trabalhos técnicos de Eliseu Caires, o Jornal do Senado fica por aqui. Acompanhe agora as notícias da Câmara dos Deputados. Boa noite.
2: Boa noite e até amanhã.
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8: Câmara pode tornar imprescritível crime sexual contra menores de 12 anos.
9: Proposta amplia a bolsa permanência do ProUni para alunos de meio período.
8: Deputados obrigam elaboração do plano de assistência social a cada década.
10: Boa noite. A Câmara aprovou proposta que obriga o governo a elaborar o plano de assistência social a cada 10 anos. A repórter Maria Neves tem mais detalhes sobre o texto que já foi encaminhado ao Senado.
11: A Comissão de Constituição e Justiça da Câmara dos Deputados aprovou o projeto que obriga o Poder Executivo a elaborar periodicamente o Plano Decenal de Assistência Social. Pelo texto da deputada Laura Carneiro, do PSD do Rio de Janeiro, a cada 10 anos o poder público deve prever metas e estratégias para melhorar o atendimento à população mais vulnerável. Laura Carneiro explica que o país conta atualmente com um plano de assistência com vigência entre 2016 e 2026. No entanto, ao contrário do que ocorre na educação, a elaboração do planejamento decenal ainda não é obrigatória por lei. Na opinião da parlamentar, estabelecer metas e diretrizes claras é fundamental para garantir a estabilidade das políticas de assistência social.
12: Em última análise, o mais importante é manter os programas de assistência social. Já é uma prática recomendada pela LOAS e agora a gente vai torná-la obrigatória. Esse plano decenal vai fortalecer as políticas públicas e evitar que a gente tenha qualquer tipo de retrocesso quando se avança numa política que atingiu aquelas determinadas metas.
11: A proposta aprovada determina que as metas do Plano Decenal de Assistência Social sejam elaboradas com base nos dados oficiais do Sistema Único de Assistência Social. Ainda de acordo com o texto, o Conselho Nacional de Assistência Social será responsável por aprovar e acompanhar os resultados do planejamento em conjunto com o governo federal. Da Rádio Câmara de Brasília, Maria Neves.
7: Comissões.
8: Presidente da Comissão de Previdência, Assistência Social, Infância, Adolescência e Família, Bruno Ganem, do Podemos de São Paulo, faz um balanço positivo dos trabalhos do colegiado. Para ele, a estratégia de priorizar projetos de consenso permitiu destravar votações e acelerar a análise de propostas.
13: Em comum acordo entre todos os membros, a gente buscou priorizar as pautas consensuais e tem sido uma experiência muito bem sucedida. Quero, inclusive, parabenizar todos os membros pela forma com que permitiram que a gente buscasse esses projetos de consenso, e o que a gente descobriu é que são centenas de projetos que todo mundo é favorável, mas por uma ou outra razão acaba ficando parado, porque a gente perde muito tempo olhando aquilo que não é consenso.
10: Bruno Ganem afirma que a comissão está perto de zerar a fila de projetos consensuais, muitos deles voltados à proteção de crianças e adolescentes. O deputado também destaca avanços na pauta previdenciária a partir da construção de convergências entre os parlamentares.
7: Educação.
8: Avança na Câmara projeto que amplia a bolsa permanência do ProUni para estudantes de meio período. O texto foi aprovado na Comissão de Educação, como informa a repórter Júlia Lopes.
14: Estudantes matriculados em cursos de meio período poderão passar a ter acesso à bolsa permanência do programa Universidade para Todos, o ProUni. O projeto do deputado Túlio Gadelha, do PSD de Pernambuco, foi aprovado na Comissão de Educação da Câmara dos Deputados. Atualmente, a legislação prevê o benefício apenas para estudantes de cursos presenciais em período integral, com carga horária mínima de 6 horas diárias. Na prática, a proposta retira o critério de carga horária mínima do curso de graduação para a concessão da bolsa. O programa Bolsa Permanência é um auxílio financeiro mensal destinado a estudantes de graduação em situação de vulnerabilidade socioeconômica. O objetivo é evitar a evasão universitária, ajudando no pagamento de despesas como moradia, alimentação e transporte. O valor atual da bolsa é de R$ 700 e atende bolsistas do ProUni com renda familiar por pessoa de até um salário mínimo e meio. O relator da proposta, deputado Pedro Kizai, do PT de Santa Catarina, também incluiu no texto aprovado que o Ministério da Educação poderá exigir frequência e aprovação dos estudantes para a garantia do benefício.
15: Nós deixamos aberto e claro na lei que o Ministério da Educação vai exigir frequência, aprovação. Por quê? Porque se ele está recebendo dinheiro público do ProUni e mais uma bolsa permanência, ele agora precisa o quê? Dar conta do recado, como a gente diz. Dar conta, estudar, frequentar, aprovar e se profissionalizar.
14: A proposta que amplia o acesso à Bolsa Permanência para estudantes de graduação em cursos de meio período segue agora para análise na Comissão de Finanças e Tributação da Câmara dos Deputados. Da Rádio Câmara de Brasília, Júlia Lopes.
10: Rafael Brito, do MDB de Alagoas, defende a ampliação do programa Pé de Meia para todos os estudantes do ensino médio da rede pública, sem restrições de renda. O deputado argumenta que a permanência na escola é um desafio que vai além da condição socioeconômica das famílias.
8: Rafael Brito afirma que a experiência do programa Cartão Escola 10 em Alagoas inspirou o Pé de Meia e contribuiu para reduzir a reprovação e a evasão escolar. Ele acredita que a universalização do benefício fortalece a educação e incentiva mais jovens a concluírem o ensino médio.
16: E quando a gente criou aqui em Alagoas, a gente criou o programa de forma universal. Todo aluno que está matriculado no ensino médio das escolas públicas de Alagoas recebem o cartão Escola 10, o que fez com que a nossa taxa de reprovação caísse, o que fez com que o percentual de estudantes em atraso caísse e o que fez principalmente com que Alagoas pudesse praticamente dobrar o número de concluintes no ensino médio por ano. Antes de existir o programa, em Alagoas se formavam aproximadamente 26 mil estudantes e no ano passado se formaram 47 mil estudantes.
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7: Saúde.
10: A Comissão de Saúde aprovou a exigência de desfibriladores em locais de grande circulação. A repórter Sofia Peçanha traz mais informações sobre a proposta.
17: A Comissão de Saúde aprovou o projeto que torna obrigatória a presença de desfibriladores externos automáticos em locais de grande concentração de pessoas, ambulâncias e veículos de resgate em todo o país. O desfibrilador serve para aplicar choques elétricos controlados que ajudam a restabelecer o ritmo normal do coração em caso de parada cardiorrespiratória. O texto aprovado reúne 11 propostas que tratavam da instalação de desfibriladores em diferentes locais. Por isso, o relator, o deputado doutor Luiz Ovando, do PP do Mato Grosso do Sul, optou por estabelecer critérios mais objetivos para definir os locais obrigados a disponibilizar os equipamentos. A medida valerá para eventos artísticos, esportivos e comerciais com circulação superior a 1.000 pessoas por dia, além de aeroportos, portos, rodoviárias e estações ferroviárias. O texto também inclui trens, aeronaves e embarcações com capacidade para 500 ou mais passageiros, academias com pelo menos 1.000 alunos matriculados e ainda ambulâncias e veículos de resgate. Durante a votação da comissão, o deputado Luiz Ovando, que é cardiologista, destacou que a presença dos equipamentos pode ser decisiva em casos de parada cardíaca.
18: Sua disponibilização será fundamental para permitir a rápida intervenção em casos da parada cardíaca, o que aumenta as chances de sobrevivência da vítima. A presença do aparelho, combinado com o treinamento do pessoal para seu uso, pode salvar vidas.
17: Pelo projeto, os responsáveis pelos estabelecimentos deverão adquirir os aparelhos, garantir sua manutenção e disponibilizar profissionais capacitados para realizar manobras de reanimação cardiopulmonar e operar o equipamento. Além disso, os desfibriladores deverão permanecer acessíveis durante todo o período de funcionamento dos locais que recebem público. Em caso de descumprimento, o texto prevê advertência na primeira autuação, multa de R$5.000 e possibilidade de interdição do estabelecimento. A multa poderá ser dobrada em caso de reincidência. O projeto que torna obrigatória a disponibilização de desfibriladores cardíacos em locais de grande concentração de pessoas será analisado pela Comissão de Constituição e Justiça. Da Rádio Câmara de Brasília, Sofia Peçanha.
7: Desenvolvimento Regional.
8: Maria do Rosário, do PT, defende a aprovação de projeto de sua autoria que cria regiões de insegurança hídrica no Rio Grande do Sul. Ela argumenta que a metade sul do estado enfrenta secas recorrentes com falta de água potável para a população e para a agricultura familiar.
19: Para resolver essa situação de cada ano novos decretos de emergência, nós queremos que a metade sul do Rio Grande do Sul, onde a seca tem se instalado a cada ano, ela seja declarada como uma área de insegurança hídrica. Essa proposta, ela vem de acordo com os objetivos do Milênio das Nações Unidas, que diz que a segurança hídrica é um dos princípios para garantia da qualidade de vida. E a prevenção exige a gente atuar sobre as mudanças climáticas de forma a termos infraestrutura adequada na capital, Porto Alegre, nas grandes cidades e nas pequenas também.
10: Maria do Rosário elogia o esforço do governo federal no socorro ao Rio Grande do Sul, especialmente após as enchentes que atingiram o estado em janeiro de 2024. Ela também defende investimentos em infraestrutura, defesa civil e recuperação ambiental contra os impactos das mudanças climáticas.
8: Projeto de Zé Silva do União de Minas Gerais proíbe a reconstituição de leite em pó importado para a produção de alimentos para o consumo humano. Segundo o deputado, a ideia é proteger mais de 1 milhão de produtores rurais que enfrentam uma queda no preço do leite.
20: O produtor não precisa de favor do Congresso Nacional, não precisa de favor do governo, ele precisa de respeito. E esse respeito é a aprovação do meu projeto, que já temos já um efeito prático no Paraná. Já foi proibido por uma lei estadual e já no primeiro mês reduziu a importação da metade de leite que o Paraná importava. Então está claro que é preciso aprovar esse projeto.
10: Zé Silva argumenta que a proposta pretende reduzir os impactos da importação de leite em pó sobre a cadeia produtiva nacional. O projeto já foi aprovado na Comissão de Agricultura e aguarda análise na Comissão de Constituição e Justiça.
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7: Justiça.
8: Comissão aprova aumento de pena para responsáveis legais nos casos de homicídio contra menores com deficiência. A repórter Silvia Munhato tem mais detalhes da medida.
22: A Comissão de Defesa dos Direitos das Pessoas com Deficiência aprovou o projeto que aumenta a pena para pais, mães ou responsáveis legais que praticarem homicídio contra crianças e adolescentes com deficiência. O relator na comissão, deputado Márcio Anaiser, do Solidariedade do Maranhão, defendeu a mudança.
23: Justifica-se a opção pela instituição de uma circunstância qualificadora por serem os pais e responsáveis aqueles com maior obrigação de zelar pela proteção e pelo desenvolvimento de crianças e adolescentes com deficiência.
22: O deputado especificou que a pena será de 12 a 30 anos de reclusão, acrescida de duas causas de aumento, 1/3 até a metade pela deficiência e 2/3 pela autoridade do agente. O projeto que aumenta a pena de responsáveis legais que praticam homicídio contra crianças e adolescentes deverá ser analisado agora pela Comissão de Previdência, Assistência Social, Infância, Adolescência e Família. Da Rádio Câmara de Brasília, Silvio Minhato.
7: Transportes.
10: Kim Kataguiri, do Missão de São Paulo, é um dos autores da proposta que limita a alíquota máxima do IPVA a 1% do valor do veículo. O objetivo, segundo o deputado, é tentar tornar a carga tributária mais justa.
24: Então, o governador, a Assembleia Legislativa, vai poder decidir entre 0% a 1% do valor venal do veículo, e a principal base de cálculo passa a ser o peso do veículo e o seu impacto ambiental. A gente se espelhou na legislação do Japão, de alguns países europeus e de alguns estados dos Estados Unidos, que consideram que o peso, ele é uma forma justa de se calcular o tributo sobre o veículo, porque quanto mais pesado o veículo, maior o impacto dele sobre o asfalto e maior a necessidade de manutenção das vias.
8: A proposta de Kim Kataguiri prevê compensar a redução da arrecadação com cortes de despesas do poder público, como a limitação de gastos dos legislativos e de publicidade institucional. Para o deputado, a medida aumenta a receita pública sem criar mais impostos.
7: Segurança Pública.
10: Avança na Câmara a proposta que torna imprescritíveis crimes sexuais contra menores de 12 anos.
0: Conheça detalhes da matéria na reportagem de Paula Bittar.
1: A Comissão de Constituição e Justiça da Câmara aprovou a proposta de emenda à Constituição que torna crimes sexuais cometidos contra menores de 12 anos de idade imprescritíveis. Hoje, por exemplo, o crime de estupro de vulnerável prescreve em 20 anos e a contagem para a prescrição começa a partir dos 18 anos da vítima, a não ser que a ação penal já tenha sido iniciada em data anterior. A relatora na comissão, deputada Júlia Zanatta, do PL de Santa Catarina, avaliou que a proposta fortalece a dignidade e a integridade sexual das crianças. Ela também citou um caso recente para defender a importância da medida.
4: Uma notícia muito triste vinda do Ceará, uma bebê de 10 meses morreu porque foi estuprada por dois homens, um de 22 anos. E me surpreende estupro contra vulneráveis não ser ainda imprescritível.
1: A proposta que torna crimes sexuais cometidos contra menores de 12 anos de idade imprescritíveis ainda precisa ser analisada por uma comissão especial e depois segue para apreciação do plenário, onde precisará ser votada em dois turnos. Outra proposta aprovada pela CCJ foi projeto que determina a monitoração eletrônica dos condenados em primeira instância pelo crime de estupro de vulnerável. De acordo com o Código Penal, o crime de estupro de vulnerável consiste em ter conjunção carnal ou praticar outro ato libidinoso com menor de 14 anos e tem pena de reclusão de 10 a 18 anos. Esse projeto já pode seguir para análise do Senado, a menos que haja recurso para votação antes pelo plenário da Câmara. Da Rádio Câmara, de Brasília, Paula Bittar.
7: Meio Ambiente.
10: Projeto de Felipe Beccari, do Podemos de São Paulo, aumenta a pena para crimes de maus tratos contra animais cometidos com o objetivo de divulgação em plataformas digitais. A proposta busca combater desafios e competições que incentivam esse tipo de violência na internet.
5: A gente vem com esse projeto para poder dar uma contrarresposta, dar uma resposta imediata.
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